0: Estou à tadeiro, está aqui um troço. Allahu Akbar.
1: Allahu Akbar.